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5 horas. 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

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Islands in the Stream é uma canção escrita pelos Bee Gees e gravada por Kenny Rogers e Dolly Parton. Foi lançada em agosto de 1983 como o primeiro single do álbum de Rogers, Eyes That See in the Dark. O tema alcançou o número 1 no Billboard Hot 100 nos Estados Unidos, dando a Kenny Rogers e a Dolly Parton o seu segundo hit número 1 depois de Lady em 1980 e de 9 to 5 em 1981.

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0: 8 horas.
1: O deputado da Iniciativa Liberal no Parlamento dos Açores considerou que as recentes declarações do vice-presidente do Governo Regional vieram lançar dúvidas sobre a estabilidade política da atual solução governativa e sobre a existência de uma maioria parlamentar coesa até ao final da legislatura. Pedro Ferreira desafiou o presidente do Governo a clarificar as condições de estabilidade política, apresentando uma moção de confiança.
2: Eu julgo que todas as pessoas que se relacionam com o Joel Neto tiveram a oportunidade de acordar naquele sábado com o link nos seus WhatsApps e de, naturalmente, ter curiosidade de ouvir o podcast. E, portanto, naturalmente, também ouvi aquele podcast. E ouvi as declarações do Sr. Vice-Presidente e do Presidente do CDS, fazendo-me recuar 30 anos na história. Aquelas declarações obrigam-nos a uma memória histórica interessante. Recordemos que a alternância democrática que o líder do CDS hoje em dia diz que promoveu em 1996 com o Partido Socialista redundou um ano e meio depois, em 97, 98, também numa instabilidade política que só não foi na altura ao ponto de ser apresentada uma moção de censura ao Governo porque ela não estava prevista nos enquadramentos legais regionais e, portanto, acabou por cair o Presidente da Assembleia Legislativa na altura, não sendo possível cair o Governo de Carlos César. O que é que acabou por dar? Acabou por dar que, a partir de 2020, o Partido Socialista teve sucessivas maiorias absolutas. 30 anos depois, o CDS promove novamente uma alternância democrática nos Açores e, ao fim de algum tempo, está também ele a provocar uma instabilidade interna na governação. Hoje em dia, com a possibilidade de poderem aparecer moções de censura ou de confiança. E, portanto, considerando que eles são todos amigos, eles dão-se todos bem, está tudo muito estável, eu julgo que, face às declarações do Sr. Vice-Presidente e face às declarações do líder do CDS, são a mesma pessoa, por acaso, o Sr. Presidente do Governo, das duas uma, ou apresentava uma moção de confiança e se percebia, de facto, se há, do ponto de vista parlamentar, confiança na continuidade deste Governo, de coligação, ou também, se calhar, importaria dizer ao Sr. Presidente do Governo que já se viram remodelações governamentais para menos coisas nos Açores. E, portanto, não é possível é o Governo estar em convulsão interna e depois acusar os partidos da oposição de estarem a promover instabilidade quando apontam as falhas da governação. Isso é que não faz sentido absolutamente nenhum e isso é que nenhum açoriano consegue perceber.
1: Pedro Ferreira, deputado da Iniciativa Liberal no Parlamento dos Açores, a desafiar o Presidente do Governo a clarificar as condições de estabilidade política, apresentando uma moção de confiança. A Proteção Civil Municipal da Praia da Vitória deu início ao projeto de sensibilização das crianças do concelho para a preparação de um plano familiar e de um kit de emergência para casos de acidentes graves ou catástrofe. A primeira sessão da iniciativa, que vai prolongar-se até ao final do ano letivo, decorreu na Escola Básica do Primeiro Ciclo e Jardim de Infância da Gualva e abrangeu 3 turmas. A Presidente da Câmara Municipal, Vânia Ferreira, que participou no arranque do projeto, referiu que a iniciativa vai abranger todas as escolas do primeiro ciclo do ensino básico, creches e centros de atividades de tempos livres do concelho para a promoção de uma cultura de proteção civil na comunidade. A TAP Air Portugal anunciou a nova rota que liga Lisboa à Ilha de Santa Maria com 2 voos por semana que se realizam à quinta-feira e ao domingo. Os voos têm partida de Lisboa às 12h30 e de Santa Maria às 15h15. A operação será realizada entre 15 de junho e 15 de setembro com um avião A320neo com capacidade para 174 passageiros e nos restantes períodos do ano com um avião Embraer 190 com capacidade para 106 passageiros. Esta nova rota junta-se à já anunciada pela companhia entre o Porto e a Terceira, que vai ser inaugurada a 1 de julho. As duas novas rotas juntam-se às operações que a TAP já tem de Lisboa para Ponta Delgada e para a Terceira, passando a disponibilizar um total de 48 voos semanais entre o continente e os Açores.

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0: 9 horas.
1: O deputado da Iniciativa Liberal no Parlamento dos Açores considerou que as recentes declarações do vice-presidente do Governo Regional vieram lançar dúvidas sobre a estabilidade política da atual solução governativa e sobre a existência de uma maioria parlamentar coesa até ao final da legislatura. Pedro Ferreira desafiou o presidente do Governo a clarificar as condições de estabilidade política, apresentando uma moção de confiança.
2: Eu julgo que todas as pessoas que se relacionam com o Joel Neto tiveram a oportunidade de acordar naquele sábado com o link nos seus WhatsApps e de, naturalmente, ter curiosidade de ouvir o podcast. E, portanto, naturalmente, também ouvi aquele podcast. E ouvi as declarações do Sr. Vice-Presidente e do Presidente do CDS, fazendo-me recuar 30 anos na história. Aquelas declarações obrigam-nos a uma memória histórica interessante. Recordemos que a alternância democrática que o líder do CDS hoje em dia diz que promoveu em 1996 com o Partido Socialista redundou um ano e meio depois, em 97-98, também numa instabilidade política que só não foi na altura ao ponto de ser apresentada uma moção de censura ao Governo porque ela não estava prevista nos enquadramentos legais regionais e, portanto, acabou por cair o Presidente da Assembleia Legislativa na altura, não sendo possível cair o Governo de Carlos César. O que é que acabou por dar? Acabou por dar que a partir de 2020 o Partido Socialista teve sucessivas maiorias absolutas. 30 anos depois o CDS promove novamente uma alternância democrática nos Açores e ao fim de algum tempo está também ele a provocar uma instabilidade interna na governação. Hoje em dia com a possibilidade de poderem aparecer moções de censura ou de confiança. E portanto, considerando que eles são todos amigos, eles dão-se todos bem, está tudo muito estável, eu julgo que, face às declarações do Sr. Vice-Presidente e face às declarações do líder do CDS, são a mesma pessoa, por acaso, o Sr. Presidente do Governo, das duas uma, ou apresentava uma moção de confiança e se percebia, de facto, se há, do ponto de vista parlamentar, confiança na continuidade deste Governo, de coligação, ou também, se calhar, importaria dizer ao Sr. Presidente do Governo que já se viram remodelações governamentais para menos coisas nos Açores. E, portanto, não é possível é o Governo estar em convulsão interna e depois acusar os partidos da oposição de estarem a promover instabilidade quando apontam as falhas da governação. Isso é que não faz sentido absolutamente nenhum e isso é que nenhum açoriano consegue perceber.
1: Pedro Ferreira, deputado da Iniciativa Liberal no Parlamento dos Açores, a desafiar o Presidente do Governo a clarificar as condições de estabilidade política, apresentando uma moção de confiança. A Proteção Civil Municipal da Praia da Vitória deu início ao projeto de sensibilização das crianças do concelho para a preparação de um plano familiar e de um kit de emergência para casos de acidentes graves ou catástrofe. A primeira sessão da iniciativa, que vai prolongar-se até ao final do ano letivo, decorreu na Escola Básica do Primeiro Ciclo e Jardim de Infância da Gualva e abrangeu 3 turmas. A Presidente da Câmara Municipal, Vânia Ferreira, que participou no arranque do projeto, referiu que a iniciativa vai abranger todas as escolas do primeiro ciclo do ensino básico, creches e centros de atividades de tempos livres do concelho para a promoção de uma cultura de proteção civil na comunidade. A TAP Air Portugal anunciou a nova rota que liga Lisboa à Ilha de Santa Maria com 2 voos por semana que se realizam à quinta-feira e ao domingo. Os voos têm partida de Lisboa às 12h30 e de Santa Maria às 15h15. A operação será realizada entre 15 de junho e 15 de setembro com um avião A320neo com capacidade para 174 passageiros e nos restantes períodos do ano com um avião Embraer 190 com capacidade para 106 passageiros. Esta nova rota junta-se à já anunciada pela companhia entre o Porto e a Terceira, que vai ser inaugurada a 1 de julho. As duas novas rotas juntam-se às operações que a TAP já tem de Lisboa para Ponta Delgada e para a Terceira, passando a disponibilizar um total de 48 voos semanais entre o continente e os Açores.

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6: 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Wild Horses é uma canção da banda de rock britânica Rolling Stones, incluída no seu álbum de 1971, Sticky Fingers. Foi lançada a 12 de junho desse mesmo ano como single, com Sway como lado B. A Rolling Stone classificou a música no número 193 em 2021 na sua lista das 500 maiores canções de todos os tempos. E hoje, no lado B, trazemos o original dos Rolling Stones e uma versão alternativa de Alicia Keys e Adam Levine dos Maroon 5.
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6: 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Islands in the Stream é uma canção escrita pelos Bee Gees e gravada por Kenny Rogers e Dolly Parton. Foi lançada em agosto de 1983 como o primeiro single do álbum de Rogers, Eyes That See in the Dark. O tema alcançou o número 1 no Billboard Hot 100 nos Estados Unidos, dando a Kenny Rogers e a Dolly Parton o seu segundo hit número 1 depois de Lady em 1980 e de 9 to 5 em 1981.
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0: 13 horas.
1: O deputado da Iniciativa Liberal no Parlamento dos Açores considerou que as recentes declarações do vice-presidente do Governo Regional vieram lançar dúvidas sobre a estabilidade política da atual solução governativa e sobre a existência de uma maioria parlamentar coesa até ao final da legislatura. Pedro Ferreira desafiou o presidente do Governo a clarificar as condições de estabilidade política, apresentando uma moção de confiança.
2: Eu julgo que todas as pessoas que se relacionam com o Joel Neto tiveram a oportunidade de acordar naquele sábado com o link nos seus WhatsApps e de, naturalmente, ter curiosidade de ouvir o podcast. E, portanto, naturalmente, também ouvi aquele podcast. E ouvi as declarações do Sr. Vice-Presidente e do Presidente do CDS, fazendo-me recuar 30 anos na história. Aquelas declarações obrigam-nos a uma memória histórica interessante. Recordemos que a alternância democrática que o líder do CDS hoje em dia diz que promoveu em 1996 com o Partido Socialista redundou um ano e meio depois, em 97-98, também numa instabilidade política que só não foi na altura ao ponto de ser apresentada uma moção de censura ao Governo porque ela não estava prevista nos enquadramentos legais regionais e, portanto, acabou por cair o Presidente da Assembleia Legislativa na altura, não sendo possível cair o Governo de Carlos César. O que é que acabou por dar? Acabou por dar que, a partir de 2020, o Partido Socialista teve sucessivas maiorias absolutas. 30 anos depois, o CDS promove novamente uma alternância democrática nos Açores e, ao fim de algum tempo, está também ele a provocar uma instabilidade interna na governação. Hoje em dia, com a possibilidade de poderem aparecer moções de censura ou de confiança. E, portanto, considerando que eles são todos amigos, eles dão-se todos bem, está tudo muito estável, eu julgo que, face às declarações do Sr. Vice-Presidente e face às declarações do líder do CDS, são a mesma pessoa, por acaso, o Sr. Presidente do Governo, das duas uma, ou apresentava uma moção de confiança e se percebia, de facto, se há, do ponto de vista parlamentar, confiança na continuidade deste Governo, de coligação, ou também, se calhar, importaria dizer ao Sr. Presidente do Governo que já se viram remodelações governamentais para menos coisas nos Açores. E, portanto, não é possível é o Governo estar em convulsão interna e depois acusar os partidos da oposição de estarem a promover instabilidade quando apontam as falhas da governação. Isso é que não faz sentido absolutamente nenhum e isso é que nenhum açoriano consegue perceber.
1: Pedro Ferreira, deputado da Iniciativa Liberal no Parlamento dos Açores, a desafiar o Presidente do Governo a clarificar as condições de estabilidade política, apresentando uma moção de confiança. A Proteção Civil Municipal da Praia da Vitória deu início ao projeto de sensibilização das crianças do concelho para a preparação de um plano familiar e de um kit de emergência para casos de acidentes graves ou catástrofe. A primeira sessão da iniciativa, que vai prolongar-se até ao final do ano letivo, decorreu na Escola Básica do Primeiro Ciclo e Jardim de Infância da Gualva e abrangeu 3 turmas. A Presidente da Câmara Municipal, Vânia Ferreira, que participou no arranque do projeto, referiu que a iniciativa vai abranger todas as escolas do primeiro ciclo do ensino básico, creches e centros de atividades de tempos livres do concelho para a promoção de uma cultura de proteção civil na comunidade. A TAP Air Portugal anunciou a nova rota que liga Lisboa à Ilha de Santa Maria com 2 voos por semana que se realizam à quinta-feira e ao domingo. Os voos têm partida de Lisboa às 12h30 e de Santa Maria às 15h15. A operação será realizada entre 15 de junho e 15 de setembro com um avião A320neo com capacidade para 174 passageiros e nos restantes períodos do ano com um avião Embraer 190 com capacidade para 106 passageiros. Esta nova rota junta-se à já anunciada pela companhia entre o Porto e a Terceira, que vai ser inaugurada a 1 de julho. As duas novas rotas juntam-se às operações que a TAP já tem de Lisboa para Ponta Delgada e para a Terceira, passando a disponibilizar um total de 48 voos semanais entre o continente e os Açores.

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6: 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Wild Horses é uma canção da banda de rock britânica Rolling Stones, incluída no seu álbum de 1971, Sticky Fingers. Foi lançada a 12 de junho desse mesmo ano como single, com Sway como lado B. A Rolling Stone classificou a música no número 193 em 2021, na sua lista das 500 maiores canções de todos os tempos. E hoje, no lado B, trazemos o original dos Rolling Stones e uma versão alternativa de Alicia Keys e Adam Levine dos Maroon 5.
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0: 14 horas.
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6: 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Zombie é uma canção da banda irlandesa The Cranberries, lançada em 1994. A música foi escrita por Dolores O'Riordan e é um lamento aos conflitos envolvendo os protestantes e cristãos na Irlanda do Norte. Em abril de 2020, tornou-se a primeira música de uma banda irlandesa a superar 1 bilhão de visualizações no YouTube. 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

0: 16 horas.
1: O deputado da Iniciativa Liberal no Parlamento dos Açores considerou que as recentes declarações do vice-presidente do Governo Regional vieram lançar dúvidas sobre a estabilidade política da atual solução governativa e sobre a existência de uma maioria parlamentar coesa até ao final da legislatura. Pedro Ferreira desafiou o presidente do Governo a clarificar as condições de estabilidade política, apresentando uma moção de confiança.
2: Eu julgo que todas as pessoas que se relacionam com o Joel Neto tiveram a oportunidade de acordar naquele sábado com o link nos seus WhatsApps e

0: de naturalmente ter curiosidade de ouvir o podcast. E, portanto, naturalmente também ouvi aquele podcast. E ouvi as declarações do Sr. Vice-Presidente e do Presidente do CDS, fazendo-me recuar 30 anos na história. Aquelas declarações obrigam-nos a uma memória histórica interessante. Recordemos que a alternância democrática que o líder do CDS hoje em dia diz que promoveu em 1996 com o Partido Socialista redundou um ano e meio depois, em 97, 98, também numa instabilidade política que só não foi na altura ao ponto de ser apresentada uma moção de censura ao Governo porque ela não estava prevista nos enquadramentos legais regionais e, portanto, acabou por cair o Presidente da Assembleia Legislativa na altura, não sendo possível cair o Governo de Carlos César. O que é que acabou por dar? Acabou por dar que, a partir de 2020, o Partido Socialista teve sucessivas maiorias absolutas. 30 anos depois, o CDS promove novamente uma alternância democrática nos Açores e, ao fim de algum tempo, está também ele a provocar uma instabilidade interna na governação. Hoje em dia, com a possibilidade de poderem aparecer moções de censura ou de confiança. E, portanto, considerando que eles são todos amigos, eles dão-se todos bem, está tudo muito estável, eu julgo que, face às declarações do Sr. Vice-Presidente e face às declarações do líder do CDS, são a mesma pessoa, por acaso, o Sr. Presidente do Governo, das duas uma, ou apresentava uma moção de confiança e se percebia, de facto, se há, do ponto de vista parlamentar, confiança na continuidade deste Governo, de coligação, ou também, se calhar, importaria dizer ao Sr. Presidente do Governo que já se viram remodelações governamentais para menos coisas nos Açores. E, portanto, não é possível é o Governo estar em convulsão interna e depois acusar os partidos da oposição de estarem a promover instabilidade quando apontam as falhas da governação. Isso é que não faz sentido absolutamente nenhum e isso é que nenhum açoriano consegue perceber.
1: Pedro Ferreira, deputado da Iniciativa Liberal no Parlamento dos Açores, a desafiar o Presidente do Governo a clarificar as condições de estabilidade política, apresentando uma moção de confiança. A Proteção Civil Municipal da Praia da Vitória deu início ao projeto de sensibilização das crianças do concelho para a preparação de um plano familiar e de um kit de emergência para casos de acidentes graves ou catástrofe. A primeira sessão da iniciativa, que vai prolongar-se até ao final do ano letivo, decorreu na Escola Básica do Primeiro Ciclo e Jardim de Infância da Gualva e abrangeu três turmas. A Presidente da Câmara Municipal, Vânia Ferreira, que participou no arranque do projeto, referiu que a iniciativa vai abranger todas as escolas do primeiro ciclo do ensino básico, creches e centros de atividades de tempos livres do concelho para a promoção de uma cultura de proteção civil na comunidade. A TAP Air Portugal anunciou a nova rota que liga Lisboa à Ilha de Santa Maria, com dois voos por semana, que se realizam à quinta-feira e ao domingo. Os voos têm partida de Lisboa às 12h30 e de Santa Maria às 15h15. A operação será realizada entre 15 de junho e 15 de setembro, com um avião A320neo, com capacidade para 174 passageiros, e nos restantes períodos do ano, com um avião Embraer 190, com capacidade para 106 passageiros. Esta nova rota junta-se à já anunciada pela companhia entre o Porto e a Terceira, que vai ser inaugurada a 1 de julho. As duas novas rotas juntam-se às operações que a TAP já tem de Lisboa para Ponta Delgada e para a Terceira, passando a disponibilizar um total de 48 voos semanais entre o continente e os Açores.

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1: A primeira hora do Clube 80 começa com os Dan Jericho e Big Area. Eu sou o Luís Ferrão e aqui está a música dos 30, 40, 50 e por aí fora.
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1: Liga-te ao grupo Clube 80 no Facebook, pede para aderir, escolhe e depois partilha comigo as músicas que mais gostas dos anos 70, 80 e 90. Mas atenção, as de 2000 que estiveram no forno nos anos 90 também contam. Venha comigo, um ótimo fim de semana.

0: Junta-te ao Grupo Clube 80 no Facebook, pede para aderir e depois escolhe e partilha comigo as tuas músicas, aquelas que mais gostas dos anos 70, 80 e 90. Yekeke, o do cantor e músico guineense Mori Kant, foi lançado originalmente em 1984 e popularizado mundialmente através de uma remistura de 1987. Este clássico tornou-se um dos maiores sucessos da música africana de todos os tempos. Foi o primeiro single africano a vender mais de 1 milhão de cópias e chegou ao primeiro lugar nas tabelas de vendas de vários países europeus durante a década de 80. A música é cantada no dialeto mandinga, do leste da Guiné, e funde o som tradicional da harpa cora com instrumentos eletrónicos e batidas dançáveis. A seguir temos Um Banho de Espuma, de Rita Lee.
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1: São músicas como esta que me fazem estar aqui ao fim de semana. O Manuel Umbelino de Coimbra partilhou connosco no grupo Clube 80 do Facebook uma das grandes canções dos Eagles. Muito obrigado, amigo. Aqui está Hotel California. Um ótimo fim de semana para ti.

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2: O António Pinto, de Lisboa, partilhou connosco no grupo Clube 80 do Facebook imagens do disco Combat Rock, que foi lançado a 14 de maio de 1982. Obrigado, António. Aqui são os Slash e Rock de Casbah. Bom fim de semana.

São canções como esta que me fazem estar aqui ao fim de semana. Junta-te ao grupo Clube 80 no Facebook, pede para aderir, depois escolhe e partilha comigo as músicas que mais gostas dos anos 70, 80 e 90. O José Canes de Coimbra partilhou connosco os Simply Red e Holding Back the Years. Um abraço, amigo, um ótimo fim de semana para ti.

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6: Também gostam destas canções. A Ana Cristina, que é natural de Passos de Ferreira, partilhou connosco no grupo Clube 80 do Facebook os Frankie Goes to Hollywood e Relax. Muito obrigado, aqui tens a banda de Ollie Johnson. Um ótimo fim de semana para ti.

Agora, a música da cantora de rock norte-americana Robin Beck com The Very First Time. A música nasceu para a banda sonora do famoso anúncio televisivo da Coca-Cola em 1987. O sucesso comercial foi tão grande que a editora decidiu lançar esta versão completa em single. O tema foi uma partilha no grupo Clube 80 do Facebook da Cláudia Cardoso, que vive na Figueira da Foz. Obrigado,

0: Ken Paris e Dolce Vita.
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0: São músicas como esta que me fazem estar aqui ao fim de semana. Liga-te ao grupo Clube 80 no Facebook, pede para aderir, escolhe e partilha comigo as músicas que mais gostas dos anos 70, 80 e 90. A Dinaval de Coimbra deixou-nos a banda de John Bon Jovi e este baladão que se chama Always. Obrigado, Dina, bom fim de semana.
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Esta é a música dos trintões, quarentões, cinquentões e por aí fora, mas os mais novos também gostam destas canções. Agora ouvem os Deep Purple e Black Knight. Não saia daí.

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0: 17 horas.
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1: A segunda hora do Clube 80 começa com Is Everything But A Girl. Olá, eu sou o Luís Ferrão e gostava muito de os ver aqui na próxima hora. Esta é a música dos trintões, quarentões e por aí fora.

os Everything But A Girl, Don't Leave Me Behind, um post da Guida Álvaro de Coimbra no grupo Rumo 80 do Facebook. Obrigado, Guida, por estar sempre atenta. Missing continua a dupla Tracy Thorn e Ben Watt no Clube 80.

O Clube 80 no Facebook, peça para aderir e depois partilhe connosco os temas que quiser dos anos 70, 80 e 90. So Fresh, esta música dos Colonna Gang. O post do Pedro Pinto, que vive em Viseu. Obrigado por nos acompanhares ao fim de semana.

0: A seguir, lembramos um anúncio muito popular nos anos 90 que fala de telemóveis.
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0: A Telecel foi uma das primeiras operadoras de telemóveis em Portugal e é uma das mais inovadoras nos seus anúncios televisivos. Em 1995, colocou Portugal inteiro a dizer Toshin cada vez que alguém atendia o telemóvel.
2: Toshin!
0: Os telemóveis ainda eram verdadeiros tijolos, quase todos com antena, que se puxava ou não. Era preciso cativar cada vez mais o povo a comprar o objeto.
2: Um momento!
0: A Telecel era uma das operadoras que mais apostava no humor e na irreverência, para destacar no mercado, para além do slogan.
3: Telecel, onde você estiver, está lá.
0: No Natal de 1995, a televisão transmitia constantemente um anúncio que se tornaria um marco na publicidade no nosso país. A ideia do mestre Edson Ataíde foi um êxito. O anúncio mostrava um pastor de cabras e ovelhas num qualquer morro nacional, levando-as a pastar. De repente, ouve-se o telemóvel e os animais ficam arrebitados, tentando perceber de onde vinha aquele barulho. Até que o pastor puxa o telemóvel e exclama, num tom de voz carregado, Toshin, um momento, é para mim.
2: Toshin, há um momento, é para mim.
0: João Vaz é o ator que interpreta o pastor e está fenomenal nestes poucos segundos que ficariam para a história. Por acaso, o meu telemóvel também foi um Telecel e este anúncio ajudou muito a minha escolha. Nunca tive nenhuma reclamação a fazer. O único problema era o custo das chamadas naquela altura.
2: Sim.
0: E até sinto saudades de anúncios assim.
2: Um momento!
0: Simples, mas bastante engraçados.
2: É para mim!

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6: A seguir mais um post da Osvalda Medeiros, que vive em Ponta Delgada, nos Açores. Os Extreme e More Than Words. Muito obrigado e tudo de bom para si.

Clube 80, estamos na segunda hora. Agora, mais uma enorme balada dos Scorpions. O post no grupo Clube 80 do Facebook da Ercília Alhadas, que vive em Tomar. Obrigado, Ercília. É bom ver-te por cá. Liga-te connosco mais vezes. Aqui tens Wind of Change. Bom fim de semana.

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0: 19 horas.
1: O deputado da Iniciativa Liberal no Parlamento dos Açores considerou que as recentes declarações do vice-presidente do Governo Regional vieram lançar dúvidas sobre a estabilidade política da atual solução governativa e sobre a existência de uma maioria parlamentar coesa até ao final da legislatura. Pedro Ferreira desafiou o presidente do Governo a clarificar as condições de estabilidade política, apresentando uma moção de confiança.
2: Eu julgo que todas as pessoas que se relacionam com o Joel Neto tiveram a oportunidade de acordar naquele sábado com o link nos seus WhatsApps e de, naturalmente, ter curiosidade de ouvir o podcast. E, portanto, naturalmente, também ouvi aquele podcast. E ouvi as declarações do Sr. Vice-Presidente e do Presidente do CDS, fazendo-me recuar 30 anos na história. Aquelas declarações obrigam-nos a uma memória histórica interessante. Recordemos que a alternância democrática que o líder do CDS hoje em dia diz que promoveu em 1996 com o Partido Socialista redundou um ano e meio depois, em 97-98, também numa instabilidade política que só não foi na altura ao ponto de ser apresentada uma moção de censura ao Governo porque ela não estava prevista nos enquadramentos legais regionais e, portanto, acabou por cair o Presidente da Assembleia Legislativa na altura, não sendo possível cair o Governo de Carlos César. O que é que acabou por dar? Acabou por dar que, a partir de 2020, o Partido Socialista teve sucessivas maiorias absolutas. 30 anos depois, o CDS promove novamente uma alternância democrática nos Açores e, ao fim de algum tempo, está também ele a provocar uma instabilidade interna na governação. Hoje em dia, com a possibilidade de poderem aparecer moções de censura ou de confiança. E, portanto, considerando que eles são todos amigos, eles dão-se todos bem, está tudo muito estável, eu julgo que, face às declarações do Sr. Vice-Presidente e face às declarações do líder do CDS, são a mesma pessoa, por acaso, o Sr. Presidente do Governo, das duas uma, ou apresentava uma moção de confiança e se percebia, de facto, se há, do ponto de vista parlamentar, confiança na continuidade deste Governo, de coligação, ou também, se calhar, importaria dizer ao Sr. Presidente do Governo que já se viram remodelações governamentais para menos coisas nos Açores. E, portanto, não é possível é o Governo estar em convulsão interna e depois acusar os partidos da oposição de estarem a promover instabilidade quando apontam as falhas da governação. Isso é que não faz sentido absolutamente nenhum e isso é que nenhum açoriano consegue perceber.
1: Pedro Ferreira, deputado da Iniciativa Liberal no Parlamento dos Açores, a desafiar o Presidente do Governo a clarificar as condições de estabilidade política, apresentando uma moção de confiança. A Proteção Civil Municipal da Praia da Vitória deu início ao projeto de sensibilização das crianças do concelho para a preparação de um plano familiar e de um kit de emergência para casos de acidentes graves ou catástrofe. A primeira sessão da iniciativa, que vai prolongar-se até ao final do ano letivo, decorreu na Escola Básica do Primeiro Ciclo e Jardim de Infância da Gualva e abrangeu 3 turmas. A Presidente da Câmara Municipal, Vânia Ferreira, que participou no arranque do projeto, referiu que a iniciativa vai abranger todas as escolas do primeiro ciclo do ensino básico, creches e centros de atividades de tempos livres do concelho para a promoção de uma cultura de proteção civil na comunidade. A TAP Air Portugal anunciou a nova rota que liga Lisboa à Ilha de Santa Maria, com 2 voos por semana que se realizam à quinta-feira e ao domingo. Os voos têm partida de Lisboa às 12h30 e de Santa Maria às 15h15. A operação será realizada entre 15 de junho e 15 de setembro, com um avião A320neo com capacidade para 174 passageiros e nos restantes períodos do ano com um avião Embraer 190 com capacidade para 106 passageiros. Esta nova rota junta-se à já anunciada pela companhia entre o Porto e a Terceira, que vai ser inaugurada a 1 de julho. As duas novas rotas juntam-se às operações que a TAP já tem de Lisboa para Ponta Delgada e para a Terceira, passando a disponibilizar um total de 48 voos semanais entre o continente e os Açores.

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0: 20 horas.
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0: 21 horas.
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5: 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Wild Horses é uma canção da banda de rock britânica Rolling Stones, incluída no seu álbum de 1971, Sticky Fingers. Foi lançada a 12 de junho desse mesmo ano como single, com Sway como lado B. A Rolling Stone classificou a música no número 193 em 2021, na sua lista das 500 maiores canções de todos os tempos. E hoje, no lado B, trazemos o original dos Rolling Stones e uma versão alternativa de Alicia Keys e Adam Levine dos Maroon 5.
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0: 22 horas.
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Formados em 1985 por Franz Treichler, Cesare Pisi e Frank Bagnaud, da cidade de Genebra, na Suíça, embora o grupo nunca tenha alcançado um grande êxito comercial, o legado dos Ian Gotts na música contemporânea é indiscutível. Rock industrial, música eletrónica, chamada também eventualmente música ambiente, desde 1985 até à atualidade. Stranger, Ian Gotts, Only Heaven. A seguir toca um dos homens mais completos da indústria do rock no mundo. Chama-se Zombie, Rob Zombie. Dragula em antena. Bem-vindos ao Reis de Hoje.

Andrew Eldritch numa espécie de viagem no tempo com Mother Russia, acompanhado pelo New York Choral Society neste Dominion, Sisters of Mercy. Antes, uma música do álbum de estreia da banda post-punk Joy Division, lançada em 1979. É o encerramento do lado A de Unknown Pleasures. É também uma das poucas músicas da banda com duas guitarras distintas a tocar. É uma distorcida e uma elétrica pura, pegando notas e acordes soltos. Esta versão que acabamos de ouvir foi gravada por Moby em conjunto com os New Order. Há versões acústicas do ex-guitarrista dos Red Hot Chili Peppers, John Frusciante. O grupo de Ambient Techno of the Side Below gravou também no seu segundo álbum It All's a Fault Apart, com as vozes de Jesse Fortino, da Teeny Vipers. Em antena agora nos Reis do Rock, She Wants Revenge, Tear You Apart.

0: praticamente a finalizar esta edição dos Reis do Rock de hoje, à volta do planeta, com uma miscelânea de estilos que marcaram tempos, que marcaram épocas. Primeiro os Soviet com esse Locomotive. Passamos pelos Interpol em Come Here, os The Strokes em Reptile e finalmente os Little Nemo, o álbum New Float de 1989. De seguida, System of a Down.
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0: Em reta final, a música de Zack de la Rocha, Tom Morello, Tim Comerfold e Brad Wilk, os Rage Against the Machine, em Killing in the Name of. Até para a semana. Cheers, mates.
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0: 23 horas.
1: 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É uma conhecida cirurgia plástica que ajuda aqueles que a ela recorrem a terem um aspecto jovem e belo. Mas tudo tem um outro lado, que pode nem sempre ter o resultado esperado. A conversa a seguir com a doutora Fátima Batista Fernandes. Começa agora o programa Germano Campos Entrevista, aqui na sua rádio. A procura do segredo da eterna juventude parece não ter fim. Pelos mais variados meios, eles e elas tentam contornar o problema da idade e tudo aquilo que ela traz. Muitos recorrem à cirurgia plástica na esperança de manterem uma cara sem rugas ou outros efeitos provocados pela passagem do tempo. Mas nem sempre tudo corre bem. Muito bem-vinda, doutora Fátima Batista Fernandes, cirurgia plástica. Perguntava-lhe, este tipo de intervenção pode ser um pau de dois bicos para o bem e para o mal? Ou seja, na sua opinião, em que circunstâncias se pode ou deve recorrer à cirurgia plástica?
2: A cirurgia plástica modificou-se muito ao longo dos anos, mas teve sempre esta particularidade da procura e da procura às vezes não ser otimizada. Ou seja, quase toda a gente quer ficar melhor, quase toda a gente quer modificar qualquer coisa
1: no corpo. E quer ficar eternamente jovem, quer ficar jovem, jovem. E a partir dos 50, então é fatal, passa a ter 49 em vez de 51.
2: Sim, sim, claro, mas as pessoas sempre quiseram estar mais jovens, mas hoje em dia, antigamente as pessoas queriam estar mais jovens, por às vezes até por capricho. Hoje em dia, quase que as sociedades obrigam as pessoas a estarem no mercado de trabalho e a estarem mais jovens.
1: A ditadura da imagem.
2: A ditadura da imagem, completamente, para responder a uma entrevista de emprego.
1: E não é preciso estar na televisão.
2: Não, é em qualquer sítio, até com os pares do trabalho, nas pessoas que estão à volta, a pessoa tem que estar sempre jovem. Se tem a cabeça jovem e se tem a cabeça apta para o trabalho, também tem que ter fisicamente uma condição que não a ponha numa situação, que está com uma aparência tão velha, ela não deve saber fazer isto bem. Portanto, estes termos de comparação e a sociedade atual é que levam a esta grande procura de melhorias estéticas e até de melhorias cirúrgicas.
1: Quem é que procura? Quais são os seus utentes ou clientes ou pacientes?
2: Nós temos várias faixas de idades. Temos as faixas de idades das miúdas entre os 18, 20, 23, 25, até serem mães. Essa faixa é uma faixa que nos vem à procura e vêm sempre com o telemóvel e vêm sempre com partilhas no Instagram de amigas, atrizes, vêm sempre com outras comparações de quererem ficar iguais. Ou seja, vêm sempre com modelos e querem sempre melhorias porque estão a ser bombardeadas de manhã à noite por estereótipos que fazem com que haja ali uma distorção mental, ou seja, eu quero ficar parecida ou com a minha colega que pôs prótese e ficou muito bem, ou com a atriz tal, ou com os lábios da Angelina Jolie, ou com qualquer procura do bombardeamento que têm todo o dia nas imagens do Instagram ou nas imagens da internet. Depois temos a faixa dos 30 anos, que já nos vêm procurar com outras finalidades.
1: Supostamente já com alguma maternidade.
2: Quase sempre com maternidade e depois da maternidade, realmente a maternidade é quase o nosso diretor de marketing. A maternidade e a gravidade são o que nos trazem os doentes, porque a maternidade destrói corpos, a gravidade é ainda mais. E, portanto, essas doentes até vêm com alguma razão e vêm com objetivos muito claros. Não vêm com ideias em que nós temos que dissuadê-las da cirurgia. Vêm com ideias muito claras e vêm realmente com abdómenes destruídos, com o peito, depois de amamentarem, o peito...
1: Mas são as leis da natureza, não é?
2: Claro que sim, claro que sim. E, portanto, essas doentes já são umas doentes mais objetivas. Depois, a partir dos 50, é muito engraçado porque vêm muitas e as nossas maiores, a maior parte das doentes que vêm fazer medicina estética de rejuvenescimento facial são doentes acima dos 50 e que ou vêm porque trabalham num sítio e que trabalham num local e com gente nova e que querem estar à altura e não querem estar envelhecidas de maneira nenhuma.
1: E querem ir para a concorrência?
2: Querem, claro. E,
1: ou então... Mas não podem concorrer.
2: Não, mas...
1: Elas não têm 30 anos.
2: Claro que sim, nem mentalmente, mas acham que têm. E mentalmente, a pessoa às vezes com 80 sente-se com 25.
1: Bom, isso já não é mau.
2: Já não é mau porque é uma aprendizagem contínua, que é a coisa mais importante.
1: Mas olha, sabe o que é que eu admiro imenso? Eu adoro a Simone de Oliveira. Ela diz, estas rugas que eu tenho custaram-me tanto a ganhar, porque é que eu vou destruí-las?
2: São as marcas da minha vida. São as marcas da minha vida. Isso também é muito importante, essa postura. Mas essas pessoas de 50, a partir dos 50, é muito interessante porque... elas vêm por esse motivo, porque querem estar, continuar a estar à altura dos pares, ou então vêm por outros dois motivos. Um dos motivos é divórcios. Os divórcios é o que traz mais. E depois, dentro dos divórcios, e dentro das separações, ou dentro da parte afetiva com o par, com o marido, elas vêm ou pelo motivo de eu quero reconquistar o meu marido, quero estar mais nova, porque entretanto desleixei-me muito a criar os meus filhos, ou então vêm com outra coisa muito interessante, que é o meu marido arranjou uma mais nova, mas eu quero estar muito bem. Mas não é para reconquistá-lo, é para estar muito bem e para lhe fazer frente.
1: Ou seja, mentem descaradamente.
2: Não, às vezes não mentem, às vezes é mesmo sentido. Às vezes é mesmo sentido.
1: E não se enganam a si próprias?
2: Algumas enganam, mas eu até tenho uma certa empatia com estas pessoas, porque elas foram preteridas, elas sentem-se...
1: Marginalizadas.
2: Marginalizadas, não é marginalizadas, mas estão...
1: Deitadas quase para o lixo.
2: Trocadas.
1: É uma de 50 por duas de 25, como...
2: Exatamente.
1: Como estava a dizer.
2: E os homens têm muita tendência aos 50 anos de saírem no descapotável, com o capachinho e todos os rejuvenescidos, e arranjarem a loura que vai ao lado do descapotável. E isso é uma realidade. E essas mulheres que são deixadas para trás, elas até estão bem integradas profissionalmente, até têm a sua vida, porque hoje em dia os divórcios já não são como antigamente, que não se podia divorciar porque não tinha condições de vida. Hoje em dia têm, e têm condições profissionais. E então elas teimosamente querem ganhar um bocadinho do tempo que perderam a dividir a vida entre o emprego e os filhos. Esqueceram-se delas.
1: Por isso é que a maternidade é cada vez mais tardia.
2: Mais tardia, claro que sim. Claro que sim.
1: A estabilidade financeira está à frente da felicidade de ser mãe.
2: E é uma das condições de emancipação da mulher. Porque, repara, uma mulher sem estabilidade financeira, ela não consegue sair de casa, ela não consegue abandonar ninguém, ela tem que estar dependente.
1: Mas são raras, digamos, obviamente são honrosas exceções, mas são raras aquelas que aos 30 anos têm uma independência financeira segura e suficiente para estarem a viver sozinhas e para poderem fazer determinadas coisas.
2: E terem filhos. Por exemplo, terem filhos sozinhos. É uma coisa que hoje em dia nós pensamos muito nas crianças. É muito triste estar a ser educada só por um pai ou uma mãe, mas é difícil terem a maternidade sozinha. Claro que sim.
1: E depois há aqueles casos das senhoras que aparecem na televisão e nos sociais, que ao fim de dois ou três filhos e ao fim de uma semana já têm um corpo absolutamente atlético.
2: Isso é irreal.
1: É irreal?
2: É irreal.
1: Então como é que elas podem se apresentar? Veja como é que ela reconquistou o corpo, ou a que forma física fantástica depois de ter tido o terceiro filho. Isso é mentira?
2: Não, reconquistou, mas com ajudas.
1: Claro.
2: Com ajudas cirúrgicas, claro que
1: sim. E caras.
2: Sim. E caras,
1: não é
2: claro,
1: só com
2: claro.
1: Não é só com ginástica.
2: Não, nem é só com dietas, nem ginásticas. Claro que isso ajuda muito, e ajuda muito a atitude mental que têm depois de ter filhos. Mas é preciso sempre uma ajuda cirúrgica. É sempre. Não, não há milagres. É como os corpos dos homens, que depois de fazerem injeções de testosterona ou de qualquer outros aditivos, que se transformam numa massa muscular que conseguem ter um papel, por exemplo, num filme Thor. Como é que o jovem, que era magríssimo, consegue se transformar numa musculatura de...
1: Para ser super-herói.
2: Sim, para ser um super-herói. Isso só com ajudas.
1: Bom, às vezes também são efeitos digitais, mas nem sempre.
2: Sim, nem sempre.
1: Há pouco, estávamos a falar das mulheres, mas obviamente nos homens, o que é que os homens lhe pedem? Se é que têm
2: sim,
1: também
2: temos,
1: uma clientela
2: cada vez
1: masculina.
2: Mais. Cada vez mais.
1: E de que faixas etárias?
2: Os homens também muito a partir dos 50, em que começam a ficar com barriguinha e muitas vezes até nem têm indicação nenhuma cirúrgica, porque as barriguinhas, temos as barriguinhas que são constituídas por gordura para fora dos músculos, e temos as barriguinhas que são constituídas por gordura que estão atrás do músculo abdominal. Essa gordura nós não conseguimos cirurgicamente chegar a ela. Mas os homens vêm muito pelas barriguinhas, muito por pálpebras e ás cansados, que aí até têm todas as razões, muita razão, e depois muitos homens jovens que vêm a fazer modificações, por exemplo, nos lábios, modificações na cara de rejuvenescimento, porque acham que têm que estar à altura das mulheres. E as mulheres estão todas...
1: Se não, podem ser trocados a qualquer momento.
2: Sim, mas às vezes nem é por isso. Às vezes é mesmo por pressão profissional. Às vezes é porque são atores.
1: Pois, justamente. Atores, modelos e ou desportistas.
2: Sim,
1: basicamente
2: sim,
1: nestas
2: sim.
1: Três faixas.
2: Sim, vêm muito por pressões profissionais e por vaidade, porque o homem também tem uma vaidade muito exacerbada, às vezes um bocadinho envergonhada, mas vêm por vaidade, porque querem manter-se jovens.
1: E quando corre mal? Quantos casos conhecemos, sobretudo dos atores, que aquilo realmente dá para o torto.
2: Claro que sim, claro que sim. E dá para o torto e muitas vezes até nem é por culpa do próprio ator. Às vezes é por culpa dos papéis e da guerra e de serem tão competitivos.
1: A concorrência desenfreada,
2: concorrência,
1: não é?
2: É, a concorrência desenfreada a todos os níveis, tanto em televisão, como em cinema, como em teatro. A concorrência é tão grande que eles às vezes nem têm informação suficiente e por isso é que é preciso esclarecer, mas esclarecer no bom sentido.
1: Porque o corpo é o prolongamento da sua arte.
2: Claro que sim.
1: Eles vivem do corpo.
2: Claro, da imagem. E vemos as pessoas por todo o mundo, principalmente nos Estados Unidos. Nos Estados Unidos todos os atores vivem imenso da imagem. E nós vemos atores a fazerem coisas totalmente prejudiciais. Por exemplo, nós vemos atores a darem entrevistas, depois de fazerem um filme, a dizerem, eu engordei 30 quilos para este papel.
1: Robert De Niro fez isso há
2: no
1: muitos anos.
2: Sim.
1: O doutor enraivecido.
2: Exatamente. Mas o Robert De Niro, mas hoje em dia ainda fazem mais. Porque eles conseguem emagrecer 30 quilos e conseguem engordar 30 quilos num espaço de mês e meio ou num espaço de 2 meses. Isso é altamente prejudicial para todos os níveis do corpo. E eles são pessoas completamente... São pessoas muito bem, muito ricos e que têm condições económicas que deviam pensar, e até mesmo a produção que os envolve devia pensar o que é que nós estamos a fazer pela saúde deste homem. Mas
1: porque deixa sequelas.
2: Completamente, a todos os níveis, até a níveis psicológicos.
1: Quais são as piores?
2: Ah, as piores são as doenças, a diabetes, são todos os órgãos que estão afetados por esse aumento de 30 quilos ou por essa diminuição de 30 quilos no espaço de um mês. É impossível um pâncreas, é impossível um rim não sofrer essa agressão. E também acredito que eles tomem drogas para estimularem o metabolismo.

0: que é o de Fernando Mendes, que até ao ano passado, digamos, ou 2 anos, era conhecido carinhosamente pelo Gordo. Ele próprio não achava muita piada. Ele depois fez uma operação, não é? Pôs uma banda
1: Fez
0: gástrica,
1: uma
0: não
1: banda,
0: é?
1: sim.
0: O que é que isso exatamente significa para a saúde de alguém?
1: Não, atenção que a banda gástrica ou o bypass, que normalmente agora já não se colocam bandas, porque já se chegaram à conclusão que as bandas continuam a alargar o estômago e a pessoa consegue recuperar os quilos perdidos, hoje em dia fazem-se bypasses, ou seja, fazem-se coisas cirúrgicas. Mas as indicações para cirurgia e para esse tipo de cirurgia, as indicações são muito restritas. Ou seja, a pessoa tem que ter diabetes, tem que ter alterações cardíacas, tem que ter patologia de hipertensão arterial, tem que ter muitas patologias pesadas para ter indicação para fazer uma banda gástrica. Porque a banda
0: E se
1: gástrica,
0: não tiver?
1: se não tiver, fazem, mas fazem por marketing. Fazem porque pegam num ator que está gordinho, como o que
0: O
1: referiu,
0: Fernando Mendes?
1: e então vamos fazer deste ator a nossa imagem de marca e vamos vender muita cirurgia bariátrica porque emagrecemos este ator. É assim, o ator tem que ter todas as indicações para fazer a cirurgia e nós não podemos ultrapassar isso. Nós não podemos ultrapassar isso.
0: Não? Mas ele está muito satisfeito, mas diz que também com
1: Mas
0: ginástica vai
1: ele
0: lá, não é?
1: provavelmente também teria uma hipertensão, ele provavelmente teria diabetes, ele provavelmente teria já alguns sinais.
0: Teria, deixou de ter, ou
1: Deixa
0: poder,
1: de ter,
0: ah,
1: deixa
0: deixa
1: de ter,
0: de ter.
1: deixa de ter com o emagrecimento. Os doentes com uma cirurgia bariátrica, eu agora não estou a fazer propaganda de cirurgia bariátrica, mas os doentes com indicação para a cirurgia bariátrica deixam de ter. Deixam de tomar antidiabéticos orais. Deixam de tomar medicação anti-hipertensora. Portanto, veja o que é que o emagrecimento está-lhes a beneficiar em termos de saúde. Agora, não se pode fazer uma. Não se pode chegar a isto. E eu já testemunhei isto na minha consulta. Pessoas que têm 80 e tal quilos e que passam para 100 para terem indicação para fazer uma banda gástrica, para fazer uma cirurgia bariátrica. Isto é impossível. Isto é muito mau.
0: A mim, por cima, leva imenso tempo, às vezes.
1: Claro que
0: Se
1: sim,
0: for
1: uma
0: através
1: pessoa.
0: do Serviço Nacional de Saúde, é considerado uma doença de risco.
1: É considerada uma doença pesada para o Estado. Uma doença de risco sempre. É uma e
0: Apesar de obesidade,
1: a obesidade é uma
0: então.
1: doença pesada para o Estado. Ou seja, em termos de medicação, em termos de consultas, em termos de uso do Serviço Nacional de Saúde, é considerada uma doença pesada. E qualquer doença que seja pesada em termos de dinheiro é uma doença que tem indicação cirúrgica.
0: E então,
1: Que tem indicação.
0: e aqui a cirurgia plástica entra aonde?
1: Aqui a cirurgia plástica entra porque um doente que tem 150 quilos e que emagrece para 60 ou que emagrece para 80,
0: É
1: a
0: flacidez, estamos
1: pele
0: a
1: não
0: falar.
1: acompanha. Claro que sim. A pele não acompanha.
0: E
1: E há cirurgia grátis.
0: corta-se a pele ou faz-se o quê?
1: Corta-se a pele. Corta-se a pele, estica-se a pele e rejuvenesce. Rejuvenesce o corpo, braços, pernas, abdómen, a região mamária, então, impressionante, tanto no homem como na mulher. Precisa sempre de correções de excesso de pele, porque a pessoa fica muito bem vestida, mas despe-se e só tem pele. Claro que sim.
0: E a pessoa, pois, a autoestima vai para aí abaixo,
1: A
0: não é?
1: autoestima nunca esteve muito bem nestas pessoas, mas já foi muito recuperada com a cirurgia bariátrica e depois vai ser totalmente recuperada. E essa cirurgia é suposto ser grátis no Serviço Nacional de Saúde. Não há é. Não se comportam as listas de espera, não é?
0: Ou seja, é comparticipado, só que o tempo de espera
1: O tempo de
0: é.
1: espera é enorme.
0: Estamos
1: Nós,
0: a
1: nós, eu,
0: falar de
1: quando,
0: anos.
1: anos, eu em 98, quando estava no Hospital Santa Maria, nós tínhamos uma lista de espera para reduções mamárias de pessoas com problemas de coluna graves, uma lista de espera de 10 anos.
0: 10 anos.
1: Qualquer miúda com
0: Ninguém
1: 19, 20 anos,
0: faz ideia.
1: ninguém faz ideia. Não, fazem ideia os utentes, mas é
0: O sofrimento que
1: e o
0: isso provoca.
1: sofrimento, claro que sim, claro que sim.
0: Doutora, a cirurgia reconstrutiva é usada só depois de acidentes e malformações genéticas ou não?
1: A cirurgia reconstrutiva é usada muito depois de acidentes e deformidades congénitas, mas é usada muito hoje em dia pós-tumoral. Temos muita cirurgia reconstrutiva em toda a cirurgia da cabeça e pescoço, muita cirurgia reconstrutiva, e temos muita cirurgia reconstrutiva em relação à cirurgia mamária. Embora hoje, nestes últimos anos, e principalmente agora depois, neste ano de 2020, a abordagem de uma cirurgia mamária tumoral não seja tão mutilante. Há 10, 20, 30 anos, a cirurgia mamária era altamente mutilante. Uma cirurgia de tumor mamário era altamente mutilante. E as pessoas, as mais jovens e mesmo as pessoas idosas, não lidavam bem a vida sem mama. Com uma mama ou sem as duas mamas, não lidavam bem com isso,
0: Há
1: portanto.
0: pouco falou na Angelina Jolie, ela já publicamente disse: não tem as duas mamas.
1: Não tem, mas ela fez imediatamente reconstrução. Ela fez
0: aliás, até porque, por causa da mãe, porque a mãe é
1: sim,
0: muito doente.
1: E não era só

0: Pode
1: de risco.
0: ser uma doença. Há várias patologias da mama. Agora, para se fazer mastectomia bilateral, ela tem que ter a parte genética, uma forma de tumor maligno da mama, muito agressivo e que sabe que quase certeza vai o ter.
1: Mas ela, tanto quanto sei, e penso que não estarei a errar, ela fez pelo menos a segunda por prevenção.
0: Fez por prevenção, as
1: aconselha?
0: Duas.
1: Foi as duas.
0: As duas, mas tem que se ter um estudo genético. Mas sim, claro que sim, claro que sim. E isso está muito desenvolvido no IPO do Porto e no IPO de Lisboa. Essa área está muito desenvolvida, as pessoas, a maior parte das pessoas nem sabe. Mas o estudo genético de doentes que têm uma história pesada de patologia mamária na família, o estudo genético é muito importante e esse estudo genético é que vai conduzir. É assim como os transexuais. O estudo genético é que vai conduzir a cirurgia e a cirurgia tem que ser totalmente gratuita. Claro que quem possa pagar não tem que estar a usufruir dos serviços de
1: Estado. Quanto é que custa
0: uma reconstrução mamária bilateral?
1: Sim, sim. Só para termos uma ideia.
0: Portanto, aí tem que haver logo, tem que ser feita por duas equipas cirúrgicas. Tem que ser a equipa de cirurgia geral e tem que ser a equipa de cirurgia mamária. Isso deve ser uma cirurgia que na parte privada deve estar à volta dos 15 mil euros.
1: Ora, nem toda a gente,
0: não, claro que não.
1: A maior parte das pessoas não
0: claro
1: tem
0: que
1: esse,
0: não, claro que
1: esse
0: não.
1: Dinheiro.
0: Então, mas é uma cirurgia life-saving.
1: Recorre ao SNS?
0: Claro que sim, claro que sim.
1: E espera?
0: Espera, porque o IPO, os IPOs neste momento e até outros hospitais públicos estão sobrecarregados. Sobrecarregados e com ausência total de médicos. Ausência total de médicos porque nenhum médico consegue sobreviver com os honorários e com o pagamento do serviço de saúde.
1: Doutora, isso dávamos uma...
0: Ah, ficávamos aqui. Ficávamos aqui 3 dias.
1: Sim, eu ia dizer 3 horas, mas não é, realmente eram 3 dias. E depois, se calhar, a ministra Marta Temido ficava com as orelhas um bocadinho a arder, mas isso é apenas uma suposição.
0: Ela está
1: minha.
0: Habituada.
1: Já está habituada, já tem um arcabouço. Perguntava-lhe agora, qual é que foi o maior avanço da medicina estética?
0: O maior avanço no ano de 2019?
1: Sim, 19.
0: Os maiores avanços da medicina estética.
1: Das coisas mais recentes.
0: E até mesmo da cirurgia, o maior avanço foi sempre nos produtos que nós estamos a utilizar para rejuvenescimento.
1: Porque vamos sempre calhar a mesma coisa.
0: Vamos sempre. Porque as tecnologias, tanto a nível de próteses mamárias como a nível de produtos que se infiltram na face para estimular o colagênio, tanto como fios e que até mesmo no Botox e noutros tratamentos, é sempre o avanço, é mais tecnológico, ou seja, as empresas que fabricam esses produtos têm tanto dinheiro e movimentam tanto dinheiro que elas conseguem apurar os produtos de tal maneira que nós vamos, por exemplo, a mercados como agora temos no fim deste mês o mercado em Paris, o mercado da cirurgia estética e da cirurgia plástica, em que nós somos bombardeados por coisas absolutamente incríveis e que nós, por exemplo, eu tenho alguns anos de acompanhamento da evolução destes produtos. Nós colocávamos os fillers, que são tudo o que introduzimos por baixo da pele. Nós colocávamos coisas há 20 anos que eram completamente, hoje em dia estão completamente obsoletas e com capacidades de reação, porque eram feitas com produtos animais, eram feitas sem a purificação que são feitas hoje em dia, e hoje são coisas absolutamente extraordinárias. E acredito que quanto mais anos se faça investigação neste setor, mais produtos completamente inertes, biocompatíveis. A biocompatibilidade só se conseguiu com a aposta de muito dinheiro nas farmacêuticas que conseguiram chegar a esta perfeição.
1: É um negócio acima de tudo.
0: É um negócio acima de tudo. É um negócio acima de tudo, não tenho dúvida nenhuma. É uma feira de
1: vaidades.
0: De vaidades. É uma feira de vaidades. É impressionante. mas realmente... E porquê que é esta feira de vaidades? E porquê que há esta quantidade de médicos? Até hoje em dia já não são cirurgiões plásticos, mas os médicos de medicina de clínica geral já se viraram para esta área, porque é uma área muito procurada. E a procura é que faz... A demanda é que faz estas novidades e esta investigação.
1: E até onde, nos tratamentos de rejuvenescimento, até onde é que se deve ir?
0: Ah, é muito importante. Isso é muito importante. E nós temos que falar em várias sociedades que se estão a organizar mundialmente e várias sociedades que se estão a organizar em Portugal, de médicos de clínica geral. É muito importante nós falarmos muito sobre o saber dizer não. É muito importante nós continuarmos a ser médicos. É muito importante...
1: Dizer não ao paciente.
0: Ao paciente.
1: Doutora, dê-me um caso concreto, se é que já existiu, de alguém que vai junto de si e pede-lhe uma coisa absolutamente...
0: Irreal.
1: Irreal.
0: Completamente irreal.
1: O quê, por exemplo?
0: Por exemplo, os lábios, até o aumento só de lábios, ou aumentos das regiões malares, para não dizer, o aumento mamário de próteses inacreditáveis de 600 centímetros cúbicos, ou próteses que já nem têm pele para colocar aquele tamanho de próteses. Já vêm com tamanhos de próteses muito grandes e vêm impedir ainda maiores. E nós temos que dizer, olha, se nós formos mudar as próteses que têm para um tamanho um bocadinho maior, a pele vai sofrer e vai exteriorizar a prótese. Portanto, isto são casos concretos em que nós, como médicos, e por isso é que, mais do que tudo isto que nós estamos a falar e que tudo que toda a gente divulga nos Instagrams, porque os médicos sabem que é uma ferramenta indispensável para divulgar a nossa atividade, mais do que tudo isto, a coisa mais importante que nós temos que divulgar e que os médicos têm todos que meter isso na sua consulta diária, que é, nós somos portadores de um dos patrimónios imateriais da humanidade que tem que ser... tem que estar muito presente. A coisa mais importante é a relação médico-doente. Isso é património imaterial da humanidade. Portanto, para a relação médico-doente ser património imaterial da humanidade, tem que ser uma coisa muito precisa e muito feita por médicos. E os médicos nunca se podem esquecer que são médicos. Portanto, não podem vender só porque vão lucrar muito ao fim do mês nos seus honorários e no seu material da sua clínica. Não podem vender coisas sem indicações absolutas.
1: E já disse não a alguém?
0: Olha, eu não digo diariamente, mas eu para já ouvi, e é muito importante ouvir, porque antes de nós começarmos a falar, nós temos muito que ouvir.
1: Tem que fazer o quadro clínico, tem que traçar, não é?
0: Exatamente. Nós temos que ouvir a cabeça, temos que ouvir a pessoa que está a falar e depois temos que dar a nossa opinião. E a nossa opinião tem que ser taxativa e tem que ser uma opinião médica. E nós temos que passar a ideia de que estamos a dar uma opinião abalizada, mesmo sabendo que vai sair dali, que é capaz de ir a outro consultório.
1: Justamente,
0: e fazerem.
1: É isso que eu ia perguntar. Ali houve um não, mas vai da esquerda ou da direita, e talvez corra melhor.
0: Mas temos que perder um bocadinho de tempo. E o tempo, às
1: para
0: vezes...
1: Para convencer?
0: Temos para educar. Não é para convencer. A pessoa até pode sair sem estar convencida. Mas nós temos que educar. Nós temos que educar o público em geral, através destas informações. E temos que educar o doente diariamente no nosso consultório. Ou seja, temos que o alertar e o instruir dos riscos que corre se fizer alguma coisa.
1: Nomeadamente, que riscos?
0: Por exemplo, essa esterilização de próteses.
1: Sim.
0: Por exemplo,
1: ou seja, vence as próteses, quer dizer, depois aquilo, fica pior do que
0: claro,
1: que
0: e pode morrer. E pode morrer. E por exemplo, reuniões, como eu já ouvi, que eu nem me quero acreditar, mas que existem, reuniões com cirurgiões plásticos ou com médicos de medicina estética brasileiros em casa, em que eles levam em que levam os produtos para injetar numa festa, em que as pessoas depois vão para um quarto onde são injetadas com vários produtos, que nem sequer sabem o que é que estão a usar, porque nem sequer sabem se os produtos são fidedignos, se são feitos cá ou se são feitos nos Estados Unidos.
1: Ou são mandados pela internet.
0: Exatamente, exatamente. E isso não pode, isso tem que ser uma alerta geral e pronto, sem desprestigiar o colega, que às vezes até pode ser um colega muito, muito bem formado, mas isso não pode acontecer porque essas pessoas correm riscos e nós depois acabamos por ver esses doentes, acabamos por internar esses doentes e se for à CUF ou se for aos Lusíadas ou se for ao Hospital da Luz, que são os hospitais privados que têm mais gente, nós temos alguns doentes lá internados, não digo que isso seja diário, nem por sombras, mas nós temos alguns doentes internados porque injetaram coisas na cara que depois nós, como cirurgiões plásticos, nem sequer conseguimos descobrir o que é que lhe foi injetado.
1: Já agora, isso é irreversível? Por exemplo, uma pessoa que fica com a cara deformada quer ser igual ao Ken ou à Barbie e fazem tudo para que isso suceda, mas depois aquilo não corre da melhor maneira. Podem reverter para ter a cara original ou já é impossível?
0: Às vezes podem reverter para terem a cara original cirurgicamente, têm que se conseguir retirar o produto, mas às vezes há produtos que não se conseguem retirar. Mas mais importante do que isso é o produto que injetou, o que é que fez, não localmente. O que é que fez sistemicamente? O produto entrou na corrente sanguínea? O produto foi para os gânglios linfáticos? É preciso ver o que é que a pessoa e o que é que aquele produto está a causar. Aquele produto tem que ser completamente biocompatível e por isso nós pagamos fortunas pelo produto, porque aquele produto está super testado e nós nem sabemos se aquilo foi testado alguma vez.
1: Depois metem cá para dentro, por exemplo, já ouvi dizer, não sei se é verdade, cimento para que as nalgas
0: fiquem... O cimento é um metilmetacrilato, que é um produto que é parecido com cimento. Mas sim, claro que sim. E nós reconstruímos deformidades ósseas com esse cimento. O metilmetacrilato não foi uma coisa que...
1: Mas são vocês médicos, não é a pessoa que se auto-injeta, não é?
0: Não, claro que não. E não é feito como estética. É feito como reconstrução de uma falta de osso. Portanto, há coisas absolutamente extraordinárias que chegam às mãos da medicina estética.
1: É um mercado milionário este.
0: É um mercado milionário.
1: E o facto de muitos produtos poderem ser livremente importados através da internet...
0: É dramático.
1: Não há qualquer tipo de controle.
0: Não há jurisdição sobre isso, não há controle, não há... Quer dizer, eu acho que cada vez vai começar a haver mais controle pelas complicações. E é assim, nós não gostamos de falar em pessoas que estão internadas em hospitais. Claro que há o sigilo médico e as coisas são muito, muito pouco faladas e nunca se sabe a verdade completa.
1: É tabu, não?
0: É um bocadinho tabu. Mas atenção que é preciso, pelo menos, sem se falar daquele caso em particular e respeitando todo o sigilo do doente e do médico que o está a tratar, é preciso informar de que não façam coisas... que são completamente prejudiciais à saúde.
1: Na altura em que isso esteve bastante na berra em termos informativos, falava-se na ajuda, entre aspas, que os personal trainers dos ginásios muitas vezes também são os principais atores no sentido de fornecerem determinados produtos.
0: Sim. É preciso estar informados. Não estou a dizer nada contra os personal trainers, porque eles já foram bem atacados.
1: Eu falo nisso porque muitos deles deram a cara, livremente.
0: Deram e foram falar. Foram falar muito bem. Acho muito bem as pessoas darem a cara e é muito importante cada vez mais dar a cara. Mas muitos deles, muito mal informados, aconselham coisas extraordinárias. Extraordinárias. É a palavra certa.
1: No pior podem sentido. Prejudicar,
0: no pior sentido. Podem prejudicar...
1: E levar à morte.
0: Claro que sim, claro que sim.
1: E as pessoas não têm noção disso?
0: Não, porque porque assim, a maior parte das coisas que são propagandeadas na internet... Isto tornou-se uma loucura. A maior parte das coisas são efeitos muito positivos. Nunca ninguém fala da perigosidade dos produtos. Nunca ninguém fala da investigação. Nunca ninguém fala no que é que está por trás destas marcas. Nunca ninguém fala o que é que está por trás de uma Galderma, o que é que está por trás de uma Filderma, o que é que está por trás destas marcas muito pesadas que nos vendem os produtos caríssimos. E ninguém fala no que é que eles gastam de dinheiro a investigar. Portanto, consegue-se marcas coreanas, marcas principalmente asiáticas, conseguem-se coisas...
1: Marcas brancas, basicamente.
0: Claro, claro que sim. Agora, marcas brancas não podem ser introduzidas como medicamentos. Claro, é a mesma coisa que estar a fazer um injetável, é a mesma coisa que utilizar um anestésico numa anestesia, que não venha de uma marca...
1: E esses produtos vendem-se nas farmácias ou não?
0: Não.
1: Não? Não.
0: Vendem-se com receita médica.
1: Com receita médica.
0: E com uso médico. E as farmácias, e a maior parte das nossas farmácias...
1: Para que é que prescrevem, não é?
0: Sim, claro que sim. E as farmácias até têm hoje em dia um compromisso muito grande. Não deixam o doente chegar à farmácia. Eu quero isto. Aí onde é que está a receita médica? As farmácias até às vezes, até para comprar, na compra de um antibiótico banal, as farmácias às vezes telefonam. Eu tenho doentes meus que chegam à farmácia e não levam a receita.
1: Não facilitam. Mas é bom.
0: É muito bom, muito bom, muito bom.
1: As pessoas que chegam a... a tentar, ou que vão ter consigo e digam, e levam uma fotografia, eu quero ser parecido com este ator ou com esta atriz e estou disposto a pagar fortunas para o conseguir. Tem distúrbios mentais?
0: Muitas vezes têm, e muitas vezes nós não conseguimos indicar uma psiquiatria e orientá-los para um psiquiatra numa primeira consulta. É muito difícil eles perceberem, se calhar nós precisávamos aqui de um acompanhamento. É muito difícil eles perceberem isso, mas depois com a conversa e sobretudo com a proximidade, com a nossa proximidade com esse paciente, quando se estabelece essa relação, nós aí já conseguimos.
1: Conseguem dar a volta?
0: A maior parte
1: já
0: das vezes.
1: Conseguiu levar alguém a desistir?
0: Já com certeza que sim, e até a compreender.
1: Mas metendo medo ou falando a verdade dos factos?
0: Falando a verdade dos factos, e já consegui até coisas mais engraçadas do que isso, que foi pessoas dizerem, ó doutora, lembra-se que eu queria uma cirurgia, até já estava no bloco, e depois a doutora entrou e disse, não é a altura para se fazer esta cirurgia tem que ser feita, mas depois disto e disto, e eu desisti da cirurgia.
1: No bloco operatório?
0: No bloco operatório, e depois estas doentes ficam muito agradecidas, e portanto elas compreendem que ali não é só marketing, não é só... tentativa de operar a qualquer custo, tentativa de chegar a um objetivo de retorno material, mas há uma tentativa de verdade. Há uma tentativa de verdade. E elas próprias, quando chegam a esta conclusão, ai meu Deus, mas como é que eu estava tão iludida? Elas dizem isto.
1: Basicamente,
0: isto é extraordinário.
1: Mas para além da ilusão, é desinformação.
0: Desinformação. Desinformação e um marketing agressivo. E um marketing agressivo... que levam pessoas a fazer coisas absolutamente incompatíveis.
1: Há pessoas que têm, por exemplo, são geneticamente fantásticas, o cabelo não escurece, têm uma pele rija e não sei. Isso acontece, não, e não usam cremes nem tomam comprimidos.
0: Não, não, e que às vezes até nem fazem exercício físico e são extraordinárias. Estão...
1: Não há dois corpos iguais?
0: Não, claro que não. E não há duas pessoas iguais, e não é só corpos, e não há duas cabeças iguais. E essa variedade é que nos dá o interesse. É a beleza, no fundo. A definição da beleza é o diferente.
1: Pois, mas há umas belezas mais acentuadas que outras,
0: claro,
1: não é?
0: Claro que sim.
1: Por exemplo, eu acho que é ridículo, na minha opinião, na minha modesta opinião, que uma mulher, por exemplo, de 50, 55, 60 anos, utilize determinado vestuário
0: que é
1: próprio, é ridículo, é próprio de miúdas de 15 e
0: claro
1: de 20.
0: Mas muitas vezes...
1: não podem competir.
0: Não, mas muitas vezes eu digo que tenho inveja. Eu tenho inveja das mulheres que têm filhas mais novas, porque vão com elas às compras, e depois até estão tentadas a comprar coisas da idade das filhas. Mas é ridículo, é ridículo.
1: E o que é que se faz nessas alturas?
0: Ah, eu não tenho contacto com esse género, eu só tenho contacto...
1: mas devem ter chegado histórias.
0: Claro que sim, e mesmo pessoas que entram na minha consulta a pedir coisas irreais e que também vêm vestidas de uma maneira irreal. Mas...
1: E chama a atenção, tem coragem para chamar a atenção? Não
0: chamo atenção agressivamente, chamo atenção se forem terapeutas minhas e se forem pessoas que trabalham comigo, mas não tenho coragem.
1: Mas apetece-lhe dizer qualquer coisa?
0: Claro que
1: senhora,
0: sim, já não tenho idade para isso.
1: Não,
0: esses ténis, por amor de Deus, isso é da sua filha, eu tenho muita pena de não ter. Se calhar até era capaz de andar em casa com os ténis da minha filha.
1: Os ténis, vai lá,
0: não
1: sei, que não vai.
0: Não, mas
1: para...
0: há ténis, não está a ver, não está a ver.
1: Sim. Ah, não sei, com luzinhas
0: com lantejoulas e com coisas brilhantes, coisas, pronto, mas
1: é preciso
0: isso
1: ter,
0: faz parte.
1: É preciso ter a noção primeiro do ridículo e depois da idade que
0: claro
1: se tem.
0: Que sim, é muito importante ter a noção da idade que se tem. Claro que sim, rejuvenescer, fazer tratamentos, fazer exercício físico, muito importante, manter-se jovem, jovem mental.
1: De espírito.
0: De espírito é o mais
1: nosso
0: importante.
1: Rui de Carvalho, com mais de 90 anos, continua brilhante.
0: Continua a querer aprender.
1: Sim.
0: E os
1: mais novos, ele aprende com os mais novos e os mais novos aprendem com ele, desde que sejam humildes, atenção.
0: Isso é outra coisa que também estamos em crise, é a humildade dos mais novos. É preciso ouvir muito os mais velhos. E às vezes, eu às vezes tinha professores que estavam a explicar qualquer coisa aos alunos que não era a minha especialidade, era outra especialidade. E eu às vezes interrompia e dizia, ai, peço desculpa, mas eu tenho que dizer aqui uma coisa. Ouçam o que o professor está a dizer, mas não ouçam só o que ele está a dizer cientificamente. Ouçam a maneira dele tratar o doente e ouçam a relação médico-doente que ele está a ter e aprendam também isso.
1: Isso é meio caminho andado para que se alcancem determinados objetivos.
0: Claro que sim, claro que sim. Muito importante. Então, no meio médico, é a coisa mais importante, é ouvir os mais velhos. Aprender com eles. E ter a humildade de estar sempre a aprender. E ter a humildade até de aprender com os mais novos. Porque o que eu acho interessante é, na minha idade, é o que eu aprendo com os mais novos.
1: Olha, e qual é, por falar no futuro, quais são as novidades nesta área?
0: Na área da cirurgia estética, na cirurgia plástica, na medicina estética, as novidades são sempre em termos de tecnologia. Ou seja, cada vez temos mais, e não me venham com mentiras, não me venham com marketing a dizer que agora os últimos aparelhos de lipoaspiração com ultrassom são uma maravilha. São realmente uma maravilha. É uma maravilha a tecnologia ter avançado assim. Mas já há 20 anos nós tínhamos aparelhos de lipoaspiração com ultrassom que foram abandonados porque os ultrassons não eram suficientes, não eram tão bons como os atuais. E hoje em dia, nós termos a capacidade de não dizer assim, já usamos isso há 30 anos e isso nem pensar, não vou comprar esse aparelho, é caríssimo. Não, vamos experimentá-lo outra vez, porque a evolução foi tão grande, vamos experimentar este filler outra vez. Olha, este filler foi apresentado há 10 anos. E há 10 anos deu isto, e nós não conseguimos estes objetivos. Mas ele está a ser apresentado 10 anos depois, com outro nome, e nós não vamos vendê-lo como... Com outro nome, não. Vai estar a ser apresentado da mesma marca, mas com uma tecnologia diferente. E nós não temos que estar a apresentá-lo aqui, ou na televisão, ou noutro sítio qualquer, como o milagre de 2020. Não. É, a tecnologia evoluiu de tal maneira que nós, hoje em dia, vamos experimentá-lo outra vez, porque realmente merece ser experimentado, porque os resultados, de certeza, vão ser melhores.
1: Ou seja, faz-se ali um círculo.
0: Faz. Com certeza que faz. Agora, o que normalmente não se faz e o que normalmente os meus colegas de medicina estética não fazem é apresentam uma coisa como a novidade do século. E não é a novidade do século. Porque se é a novidade do século, aí eles deviam desconfiar. Agora, é uma novidade da evolução. É uma novidade da tecnologia ter evoluído tanto. Temos provas provadas da tecnologia ter avançado de tal maneira que hoje em dia, sim senhora, vamos gastar 50 mil euros, vamos gastar 60 mil euros, vamos a isso porque a tecnologia avançou.
1: Já agora esclareça-me, se for caso disso, já algum prémio Nobel da Medicina foi entregue a alguém desta área?
0: Da Medicina Estética? Não. Foi entregue a médicos, por exemplo, de medicina molecular, que acaba por beneficiar a nossa área. Mas a investigação está muito mais direcionada para a patologia do que propriamente para a parte estética. Claro que depois a parte estética beneficia muito com esse avanço molecular, não é?
1: Há quem diga que a parte estética, de uma forma geral, não, salvaguardando casos específicos, é um luxo.
0: Sim, a medicina estética é um dos luxos. É um dos luxos que está acessível. E cada vez está mais acessível e cada vez se massificou mais. Portanto, é um luxo que está acessível. Há 30 anos, 40, 50 anos atrás, quando começou a medicina estética, cá em Portugal, que foi o pai do meu marido que a começou, a medicina estética era uma coisa reservada a pessoas muito ricas. A medicina estética hoje é massificada, ou seja, está acessível a quase toda a gente. Ainda não chegamos a pagar parcelarmente como se faz no Brasil, mas está acessível a muito mais gente.
1: Aliás, aqui há muitos anos, há mais de 40 anos, ouvia-se falar do Ivo Pitangui como o grande Deus.
0: O grande Deus.
1: Pelo menos o primeiro.
0: Não, mas o Ivo Pitangui foi, no fundo, ele foi beber ao mesmo sítio onde foram beber todos os grandes pioneiros da cirurgia estética e plástica. Foram todos beber à Inglaterra, foram todos beber ao Willis e ao McIndoe, que foram os grandes pioneiros da cirurgia estética facial, porque foram eles que trataram os soldados da Primeira Guerra Mundial que estavam nas trincheiras e que destruíam as faces.
1: Há 100 anos.
0: Há 100 anos, exatamente. E foram esses dois médicos que começaram em Londres a tratar os soldados ingleses, com as faces destruídas, foram esses dois médicos que depois abriram o campo deles para a cirurgia estética facial, e onde foram os espanhóis, onde foi um português, onde foi um espanhol, onde foi um mexicano, onde foi um brasileiro, e todos eles são contemporâneos. O Pitangui era contemporâneo do meu sogro, era contemporâneo do Planas, era contemporâneo do Monastério. Esses foram os primeiros cirurgiões estéticos, os primeiros estéticos faciais mundiais, e depois desenvolveram as suas clínicas consoante o marketing que tinham.
1: E algum guru hoje em dia?
0: Hoje em dia, de estética? Há sempre. Olha, em Inglaterra não. Em Inglaterra quase não, porque a Inglaterra...
1: É engraçado,
0: não está...
1: Começou lá,
0: mas eles não dão valor. E porquê que eles não dão valor? Eles não dão valor porque eles não têm mercado para dar valor. Porque as inglesas procuram menos estética do que procura a brasileira. A brasileira aderiu completamente. E não se vai dizer que a brasileira aderiu completamente porque o Pitangui fez muito marketing.
1: Não, é o culto do corpo.
0: É o culto do corpo. É o culto do corpo das brasileiras, é o culto do corpo das californianas, é o culto do corpo das pessoas que
1: olha
0: estão expostas.
1: Olha onde há calor, basicamente.
0: Exatamente.
1: E mesmo dentro do Brasil estamos a falar no Rio de Janeiro.
0: Claro.
1: Estamos a falar lá ricas. E no Nordeste, não estamos a falar...
0: E no Nordeste também
1: sul.
0: Há muito calor.
1: Sim,
0: não
1: há
0: é práticas.
1: Sul onde neva,
0: claro,
1: não é?
0: Sim, claro que sim. Em Curitiba que neva, claro.
1: Exatamente.
0: Que sim.
1: E acha que esta atividade em Portugal é para crescer, é para florescer?
0: Claro, já está a crescer e já está a florescer. Agora tem que crescer e florescer com cabeça, tronco e membros. E não é só com marketing desenfreado.
1: Porque se aquilo correr mal, pode ficar sem o tronco, sem a cabeça e sem os membros.
0: Sim. E se ficar sem o tronco e sem os membros,
1: isto é uma imagem.
0: Na cabeça.
1: Uma imagem, não é? Já agora, não há, em vez de ser uma cirurgia estética, não pode tomar os comprimidos para dar o mesmo resultado?
0: Ai, eu acho que vamos caminhar para lá.
1: É?
0: Comprimido mágico. Em que
1: vai chegar a pílula azul não é do Viagra?
0: Já chegou a pílula azul da felicidade e qualquer dia vai chegar a pílula azul da reconstrução estética.
1: E da eterna juventude também? Ou ainda vamos continuar à procura da mesma fonte?
0: Acho que vamos continuar. Ainda vamos continuar alguns anos, mas não sei, com estes avanços e com os planetas que existem, como o nosso, e que estão ainda por chegar cá...
1: Vamos aguardar.
0: Vamos acreditar.
1: Pode ser que não seja na nossa geração, que seja numa posterior.
0: Ai, na nossa não.
1: Não, ainda vai levar algum tempo, não é?
0: Claro que sim. Claro.
1: Doutora Fátima Batista Fernandes, foi um gosto, um prazer tê-la cá.
0: Eu.
1: Ainda bem que veio, pelo menos para nos esclarecer sobre alguns casos e sobre algumas situações sobre as quais temos que ponderar antes de nos abalançar.
0: Claro,
1: a cabeça pode pensar uma coisa, mas não só o dinheiro, mas também o bom senso obriga-nos a refletir, não é?
0: Muito obrigada.
1: Muito obrigado, até à próxima. Obrigado.

0: Termina aqui esta edição do Germano Campos Entrevista, com edição e sonorização de Alexandre Franco. Até à próxima. 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